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Esse é o Michael Jackson aqui na Alfa, Will You Be There, som lá de 1993, essa música que fez parte da promoção do álbum Dangerous e também entrou na trilha sonora do filme Free Willy. 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

tinha suspirado, tinha beijado o papel devotamente. Era a primeira vez que lhe escreviam aquelas sentimentalidades, e o seu orgulho dilatava-se ao calor amoroso que saía delas, como um corpo ressequido que se estira num banho tépido. Sentia um acréscimo de estima por si mesma e parecia-lhe que entrava enfim numa existência superiormente interessante, onde cada hora tinha o seu encanto diferente, cada passo conduzia um êxtase e a

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John Secada aqui no 101.7 da Alpha, Too Late, Too Soon. Música lá de 1997 para você curtir nessa noite de domingo. Obrigada pela companhia. Bora de James Blunt.

0: Ótima noite para você que está acompanhando aqui a programação do 101.7. 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

Styles aqui na Alfa, adore you. 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

Alex Warren aqui no 101.7 da Alfa Ordinary. Ótima noite de domingo pra você. Eu sou a Fabi Travagin, sigo por aqui contigo. Agora a gente vai de Jason Mraz.

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Take That aqui na Alfa, You and Me. 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
10: Bom dia, uma excelente manhã de segunda-feira, uma excelente semana para você que ligou o rádio e já tá aqui curtindo a Alfa FM. Tudo bem? Eu sou a Vanessa Rabelo, eu já cheguei por aqui, te acompanho a partir de agora e sigo contigo até as 10 horas da manhã desse dia 28 de setembro, que tem bastante nuvem por enquanto aqui na Paulista. Os termômetros registram 18 graus, a máxima hoje pode chegar a 32 e não tem previsão de chuva. Te conto que, por enquanto, no transporte público tudo segue funcionando normalmente, não há nenhum problema indicado em nenhuma das linhas. E logo mais, a partir das 7 horas da manhã, não se esqueça que tem rodízio municipal de veículos. Hoje é para carros com finais de placa 1 e 2. Das 7 às 10 da manhã e depois das 5 da tarde até as 8 da noite, não pode circular no centro expandido. 6 e 5.
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1: Música nacional também rola aqui na Sintonia da Alfa. Esse foi o Frejá. Amor pra recomeçar. 6h13. E eu já trago a primeira informação. O governo federal marcou uma reunião na terça-feira com representantes de clubes de futebol para discutir os impactos da proibição das bets no país. O encontro foi confirmado pelo Ministério do Esporte e ocorre após a reação negativa dos clubes à medida provisória que determinou o fim das plataformas de apostas de cota fixa. A medida provisória que proíbe sites e aplicativos de bets foi publicada na sexta-feira. Pelas regras, as empresas terão até o dia 6 de outubro para sair do ar. Os apostadores, por sua vez, têm até 5 de outubro para resgatar os valores que ainda estiverem disponíveis nas plataformas. 6h14.
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2: Manhã de segunda-feira, hoje é dia 28 de setembro. E eu sou a Vanessa Rabelo. Te acompanho até às 10 da manhã. A rádio mais ouvida de São Paulo, sempre com você. Bom dia. Eu trago a música favorita da vida, Keane, Somewhere Only We Know.

0: É o som do Gênesis com a voz dele, o gênio da música, Phil Collins, 6h33. E eu falo agora sobre a previsão do tempo. Nessa segunda-feira, o sol favorece a rápida elevação das temperaturas no decorrer do dia. Os termômetros variam entre mínimas de 17 graus e máximas, que podem superar os 32. No final da tarde, a chegada da brisa marítima deve provocar um ligeiro aumento da nebulosidade. Amanhã, terça-feira, o dia deve começar com sol e temperaturas rápidas, em rápida elevação. A mínima deve ser de 18 graus e a máxima de 33. Entre o final da tarde e o decorrer da noite, a aproximação de uma frente fria aumenta a nebulosidade e favorece a ocorrência de chuvas na forma de pancadas isoladas. Aqui na Paulista agora o sol começa a aparecer entre nuvens e os termômetros registram 18 graus. 6h34.
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0: Início de semana na sua manhã em Nexus com Beautiful Girl. Você está acompanhando o melhor da música. 6h41, bom dia.
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0: É o som do Eric Clapton com My Father's Eyes, fechando essa hora aqui na Alfa. 5 para 7, a partir das 7 horas da manhã, tem rodízio municipal de veículos para carros com finais de placa 1 e 2. E não se esqueça que aqui no 101.7 tem a transmissão do horário eleitoral obrigatório. Mas no nosso site ou no nosso aplicativo, você segue curtindo boa música. Bom dia.
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2: Hoje e amanhã eu quero falar sobre viagens. E dessa vez eu destaco novos horizontes para deficientes físicos e sem obstáculos. Um desafio é a acessibilidade limitada em destinos que não dispõem de infraestrutura. Falta de rampas, calçadas irregulares e transporte público inacessível. Sem falar em discriminação e estigma. Importante fazer uma análise médica. O que inclui medicamentos específicos, auxiliares de mobilidade ou dispositivos de assistência? É aqui que entram os empreendedores para organizar as viagens, inclusive pelas finanças. Também é importante pesquisar sobre aventuras e explorações feitas por outros deficientes físicos e mentais. Escalar montanhas e mergulhar no mar depende só da sua vontade. Existem blogs, redes sociais e documentários que demonstram experiências. Cada vez mais existe conscientização e melhorias na acessibilidade pelo mundo. Na mesma maneira, pesquisar comunidades online e grupos de apoio que compartilham experiências, dicas e conselhos. Antes de embarcar, é preciso descobrir destinos com acessibilidade, hotéis, restaurantes e atrações com críticas positivas e principalmente aplicativos como os que eu vou dar no manual de amanhã. Faça valer os seus direitos e comunique instalações inacessíveis ou discriminação para as autoridades. Como eu sempre digo aqui, empreender liberta, não tem fronteiras e ajuda o meio ambiente. Venha me visitar em Cris Arcangeli e descubra muito mais novidades. Espero você lá.
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0: acústica desse som da Dua Lipa com Be The One, fazendo parte do Música e Informação, 7h33. A Prefeitura de São Paulo instalou uma máquina que oferece gratuitamente medicamentos de prevenção ao HIV na Estação Brigadeiro da linha 2 Verde do metrô. Esta é a sexta unidade do tipo instalada na cidade. O equipamento permite a retirada de PrEP, profilaxia pré-exposição, e PEP, profilaxia pós-exposição, além de kits de autoteste para HIV. Os equipamentos funcionam diariamente de acordo com o horário de funcionamento das estações. Em algumas unidades, o serviço também funciona 24 horas aos finais de semana. 7h34.
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2: Depois que a Caoa encerrou a parceria com a Hyundai, ela assumiu uma marca chinesa, Changan, e está importando e começando a produzir os automóveis Changan em Anápolis. Ela importa o Uni T e o CS75 e já iniciou a produção do CS55, um SUV híbrido flex, concorrente do Jeep Compass. Preço de lançamento, R$155 mil. O motor é 1.5 turbo flex com 180 cavalos. E uma das boas características do Changan CS55 é oferecer bom conforto para 5 passageiros. E tem também uma versão top híbrido plug-in com 286 cavalos por R$190 mil.
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0: Shawn Mendes com Heart of Gold. 7h54. Embora falar de futebol, Carlo Ancelotti repetiu a escalação e deu indícios de que o Brasil terá mesmo 7 novidades no reencontro com a Austrália em relação ao time do último jogo. Rafinha de centroavante e o esquema 4-3-3 são outras mudanças relevantes. Brasil e Austrália se enfrentam amanhã, às 7 da manhã, no estádio de Brisbane, após empate por 1-1 na última sexta. Na próxima quinta, a delegação segue para Calcutá, onde encara a Índia no dia 3 de outubro. 5 para as 8.
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0: Fechando muito bem a edição do Música e Informação dessa segunda-feira com esse clássico dos anos 80, Rick Astley com Together Forever. O Música e Informação tá de volta amanhã a partir das 6 da manhã e vem chegando uma sequência de classe. Bom dia!
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0: Bom dia, uma excelente manhã de segunda-feira, uma excelente semana para você que ligou o rádio e tá aqui curtindo a Alfa FM. Tudo bem? Eu sou a Vanessa Rabelo, te acompanho até às 10 da manhã desse dia 28 de setembro, que tem bastante nuvem aqui na região da Paulista. Os termômetros registram 19 graus, mas o sol vai sair e as temperaturas podem chegar a 32 graus. Bora lá que eu vou te contar um pouquinho do que você vai curtir dentro dessa edição. Vai ter o som do Anthony David, Teddy Swims, Supertramp, Bruno Mars, mas eu começo com o camaleão do rock, David Bowie.
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0: É o Anthony David com Something About You, fechando essa edição da sequência de classe de hoje, segunda-feira. A próxima edição vai chegar por aqui logo mais a partir das 11 horas da manhã. Bom dia!
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3: Hoje, no mundo dos negócios, liderar vai muito além de tomar decisões e alcançar resultados. Para executivos, CEOs e empreendedores, o verdadeiro desafio está em dominar a arte de liderar com propósito, pensamento estratégico e humanidade. Uma liderança de alto impacto envolve a capacidade de enxergar o cenário como um todo, antecipar movimentos, tomar decisões consistentes e, ao mesmo tempo, entender e valorizar as pessoas que fazem parte da jornada. Integrar estratégia e humanidade é transformar visão em ação, construir times mais engajados e criar um ambiente onde resultados e propósito caminham juntos. É desenvolver uma liderança que inspira, gera confiança e prepara pessoas e negócios para os desafios do futuro.
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animando a sua manhã de segunda-feira com esse clássico dos anos 80, Cyndi Lauper, Girls Just Wanna Have Fun. 8h59.

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1: A medida provisória que proíbe as bets no Brasil estabelece que o governo não terá de indenizar as empresas pelo encerramento antecipado das operações nem devolver o valor pago pelas autorizações. Até agora foram concedidas 85 outorgas ao custo total de R$30 milhões cada uma, um total de 2,55 bilhões recolhidos das empresas. O texto afirma que a extinção das autorizações ocorre por motivo de interesse público. Com esse fundamento, estabelece que as empresas não têm direito à devolução integral ou parcial do valor pago pela outorga, nem à indenização pelo poder público.
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1: Manhã de segunda-feira, hoje é dia 28 de setembro e eu sou a Vanessa Rabelo. Te acompanho por mais essa hora. A rádio mais ouvida de São Paulo, sempre com você. Bom dia! Chegando o som do Backstreet Boys.

0: É o Tom Spaid, que já esteve aqui nos estúdios da Alfa, com Soul Cup. 9:19, excelente manhã de segunda-feira para você.
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0: As melhores músicas você ouve aqui na Sintonia da Alfa. Esse é o Jack Johnson com Upside Down. Aqui na Paulista, bastante nuvem ainda e os termômetros registram 22 graus.
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0: muito bem essa hora, matando a saudade dela com essa voz impecável. Whitney Houston, Saving All My Love For You. 10 em ponto. No ar é da sua conta. 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Amanhã eu volto com mais dicas. E amanhã eu, Vanessa Rabelo, volto para te acompanhar a partir das 6 horas da manhã, já com música e informação. Muito obrigada pela sua companhia nessa segunda-feira. Eu te deixo agora na excelente companhia da Camila Lizac. Tchau!
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3: Uma excelente segunda-feira para você. Eu sou Camila Lizac e é um prazer te acompanhar em mais uma semana aqui em 101.7. 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
1: A trilha sonora da sua vida sempre com você, Lionel Rich, Just Can't Say Goodbye.
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1: Filho do tenor italiano Andrea Bocelli, o cantor Matteo Bocelli confirmou a segunda passagem pelo Brasil no fim deste ano. Serão 4 apresentações da turnê mundial Falling in Love para divulgar o segundo álbum solo da carreira. Aqui em São Paulo, o show está marcado para 24 de outubro no Tokyo Marine Hall. Os ingressos podem ser adquiridos no site feverup.com.
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0: 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Lewis Capaldi, Someone You Loved. Agora 10h41, uma excelente manhã pra você.
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2: Os sintomas são os mais diversos possíveis. A doença cardiovascular, ela se manifesta de uma maneira muito, muito diversa. O cansaço é uma manifestação, a dor no peito é a manifestação, a falta de ar é uma manifestação, especialmente quando ela está ligada ao exercício físico. Por exemplo, aquele indivíduo que costuma correr, ele tem uma tolerância X à atividade física, ele começa a perceber que está cansando com mais facilidade ou tendo falta de ar com facilidade. Isso é uma manifestação que não é rara. A dor no peito está linkada principalmente àquelas doenças em que existe uma deficiência de fluxo para o músculo cardíaco. Aí vem a doença coronariana, que é determinante do infarto, etc. Se manifesta frequentemente pela dor no peito.
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0: nada melhor do que começar a semana ouvindo música boa, né? Lisa Stansfield, The Real Thing, marcando presença aqui na Alfa, agora 11:01, uma excelente manhã pra você. Fica aí que já já eu tô de volta com a sequência de classe.
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0: E agora eu falo sobre a previsão do tempo. Nesta segunda-feira, o sol favorece a rápida elevação das temperaturas no decorrer do dia. Os termômetros variam entre mínimas de 17 graus e máximas que podem superar os 32. No final da tarde, a chegada da brisa marítima deve provocar um ligeiro aumento de nebulosidade. A terça-feira deve começar com sol e temperaturas em rápida elevação. A mínima deve ser de 18 graus e a máxima de 33. Entre o final da tarde e o decorrer da noite, a aproximação de uma frente fria aumenta a nebulosidade e favorece a ocorrência de chuvas na forma de pancadas isoladas.
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3: 11:05, uma excelente manhã de segunda-feira para você. Eu sou Camila Lizac e seguimos juntos. 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
3: Começando mais uma edição da Sequência de Classe para você na sintonia pelo 101.7 em São Paulo e você também que nos acompanha pelo site e aplicativo da Alfa, disponível também com imagens. Trazendo o melhor da música nacional e internacional por aqui, tem Jota Quest, tem Eric Carmen, Jalen Gonda e, para começar, um dos maiores hinos da história do synth pop e do rock eletrônico. Eu tô falando do Depeche Mode. Enjoy the silence.

0: Encerrando com chave de ouro, né? CEO All Girl marcando presença aqui na sequência de classe. Ele que tem passagem em São Paulo, dia 28 de novembro, no Nubank Park. Quem abrirá o show é o seu Jorge, então também tá imperdível esse show, né? Agora é 11h38, muito obrigada pela sintonia. Sequência de classe termina aqui, mas tá de volta a partir das 14h.
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0: A trilha sonora da sua vida sempre com você. A rainha Madonna, Papa Don't Preach, som de 86. E Madonna, que continua sendo relevante. Ontem, a artista levou o prêmio de artista do ano no VMA 2026. Agora 11h55, uma excelente manhã, já quase tarde para você. Continue nos acompanhando pelo site e aplicativo da Alfa.
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0: A conta de luz em outubro não sofrerá cobranças adicionais. Isso porque a ANEEL confirmou a bandeira tarifária verde para o próximo mês. A chuva registrada em setembro no país ajudou nessa decisão, já que contribuiu para estabilizar o nível dos reservatórios das usinas hidrelétricas. Desde maio, a bandeira estava em nível amarelo.
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Aqui em 101.7 da Alfa, gerações distintas, mas dois gigantes da música, marcando presença na melhor programação do seu rádio, Elton John e Dua Lipa, Cold Heart.

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1: Pioneiro da educação, defensor da pesquisa e cofundador da UMBI, Anísio Teixeira é tema do programa Ocupação do Itaú Cultural. A exposição recupera a trajetória do jurista, filósofo e educador por meio de documentos, cartas, fotos, jornais e objetos. Na mostra, o visitante conhece a relação de Anísio com outros intelectuais da época, como o escritor Monteiro Lobato, o sociólogo Darcy Ribeiro e o maestro Heitor Villa-Lobos. A ocupação Anísio Teixeira fica em cartaz até 15 de novembro e pode ser visitada de terça a domingo com entrada gratuita.
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0: Aqui em 101.7, clássico do aquariano mais romântico do Brasil, Djavan, na versão do Maneva, Eu Te Devoro. Uma excelente tarde pra você, já já eu tô de volta com o Bruno Mars.
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0: Entidades que representam as BETs protocolaram hoje um pedido no STF para suspender os efeitos da medida provisória que determinou a proibição imediata das casas de apostas no Brasil. As entidades argumentam que a medida foi publicada sem demonstração de urgência e alertaram o risco de migração em massa aos apostadores para o mercado clandestino. A proibição em torno das BETs foi anunciada na sexta-feira passada.
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10: Uma excelente tarde de segunda-feira para você que sintoniza na rádio mais ouvida de São Paulo. 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

0: O melhor em músicas nacionais e internacionais aqui em 101.7 da Alfa Frejá, por você. Antes, Atomic Kitten passou por aqui com Eternal Flame. Uma excelente tarde para você. Eu volto já com Alex Warren.
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0: O grupo argentino Géminis vai voltar ao Brasil em novembro com o espetáculo Uma Noite com os Bee Gees. O show revisita o repertório do grupo que marcou o mundo da música nas décadas de 1960 e 70. Sucesso em 12 países, o Géminis utiliza os mesmos arranjos vocais, figurinos e set de instrumentos que os irmãos Gibb utilizavam. A apresentação está marcada para 15 de novembro no Teatro Bradesco e os ingressos já podem ser comprados na plataforma Uhul.
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0: 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Sheryl Crow. E tudo que eu quero é me divertir. E o que combina com diversão? 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

0: A trilha sonora da sua vida sempre com você e a rainha da Motown Records, Diana Ross. Thank you. Agora 2:02. Obrigada pela sintonia.
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0: Há 6 dias do primeiro turno das eleições, uma nova pesquisa da Quest, divulgada hoje, mostra o presidente Lula na liderança da disputa ao Palácio do Planalto. Segundo o levantamento, o político do PT e o candidato à reeleição oscilou de 37% para 39% das intenções de voto. Já o senador Flávio Bolsonaro do PL aparece em segundo lugar com 34%. Eram 33% na semana passada. Augusto Cury do Avante e Ronaldo Caiado do PSD têm 4% cada um. Renan Santos, do Missão, marca 3% e Romeu Zema, do Novo, 1%. Brancos, nulos e não vai votar somam 10%, enquanto 5% estão indecisos. A margem de erro é de 2 pontos para mais ou para menos. Na simulação de segundo turno, Lula e Flávio Bolsonaro estão empatados com 42% das intenções de voto.
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0: E eu, Camila Lizac, agradeço sua companhia. Amanhã estarei de volta a partir das 10 da manhã. E agora eu te deixo com ela, que está de volta, Carla Rebelo, trazendo a sequência de classe e te acompanhando nesta segunda-feira.
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5: Uma excelente tarde para você que tá aqui na sintonia da Alfa em 101.7 no dial, mas também de qualquer lugar do Brasil ou do mundo. Pode ser pelo nosso aplicativo, também tem a opção do site, que é alfafm.com.br, ou ainda pedindo para sua assistente de voz. E para começar essa sequência de classe, um clássico do comecinho da década de 1990, Tears for Fears, Advice for the Young at Heart.

parceria da Marisa Monte com Arnaldo Antunes e o Arthur Lindsay. A gente voltou no tempo para recordar Beija Eu, encerrando essa edição da Sequência de Classe.

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0: Mariah Carey com We Belong Together aqui na programação da Alfa. Faltam 2 para as 3. 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
0: Na reta final da campanha eleitoral, o deputado Ricardo Salles, do Partido Novo, desiste da candidatura ao Senado por São Paulo. O ex-ministro do Meio Ambiente no governo de Jair Bolsonaro declarou apoio a Guilherme Derriti, do PP, e André do Prado, do PL. Em um evento ao lado dos candidatos e do governador Tarcísio de Freitas, Salles justificou a decisão. Segundo ele, o momento é de deixar as diferenças de lado para evitar a catástrofe, nas palavras dele, que seria a reeleição de Lula. O presidente da República apoia em São Paulo os nomes de Marina Silva, da Rede, e Simone Tebet, do PSB, para o Senado Federal.
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0: Os sucessos que marcaram a época você ouve aqui na Alfa, como esse som aqui do Barão Vermelho, Bet Balance, são 3h16.
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0: Popstar da nova geração da música brasileira, o cantor João anunciou a turnê do novo álbum Memórias Póstumas. Lançado em julho desse ano, o quinto disco de estúdio do artista foi guiado pelo luto após a morte do pai do cantor. O show reúne as canções do novo trabalho e os sucessos já consagrados. Depois de lotar no Bank Park, João volta ao estádio em 20 de março do ano que vem. E atenção, a venda geral de ingressos começa já nesta semana, em 1º de outubro, na plataforma Eventim.
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9: 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E agora também com o Daniel Potter. Bad Day.

0: Love Songs com a Sarah Bareilles na programação da Alfa 3:39. 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

0: 73, essa versão da Whitney Houston, que entrou para a trilha do filme Guarda-Costas, também protagonizado por ela. A Maverick Woman, na programação da Alfa 4 em ponto. 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
0: Falando agora sobre economia, pela segunda semana consecutiva, o mercado financeiro aumenta a projeção para a inflação neste ano. Em uma semana, a expectativa para o IPCA subiu de 4,92% para 4,99%, índice que ficaria acima do limite da meta de inflação, que é de 4,5%. Os analistas do mercado também reduziram de 1,88% para 1,86% a previsão para o crescimento da economia em 2026. Os dados foram reunidos pelo Banco Central e divulgados no Boletim Focus desta segunda-feira.
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0: Of Ophelia com a Taylor Swift, ela que fez história ontem no VMA 2026 ao vencer o prêmio mais cobiçado da noite, o de vídeo do ano, justamente para a música The Fate of Ophelia. Agora são 4h22, essa é a Alfa FM, sempre com você e para você.
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0: A exposição Com Amor Alcione está em cartaz no Museu das Favelas, no Centro Histórico de São Paulo. A mostra reúne mais de 650 itens do acervo pessoal da cantora, ícone do samba, incluindo figurinos, prêmios, vídeos de apresentações e fotografias raras. Além da carreira musical, a exposição destaca a relação de Alcione com o Maranhão, São Paulo e a cultura brasileira. A visitação acontece de terça a domingo, das 10 da manhã às 5 da tarde. E o Museu das Favelas fica no Largo do Pátio do Colégio, número 148.
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0: Essa foi a Brickell com Good Times na programação da Alfa, são 4h42. Eu sou a Carla Rebelo e vou te acompanhar por aqui até as 7 da noite.
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0: Diva absoluta Tina Turner, the best. 5:02, um bom finalzinho de tarde. Essa é a Alfa FM, sempre com você e pra você.
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4: Quem abre essa edição é o Rod Stewart.

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0: A presença do Rafa no 101.7 da Alfa com Pescador de Ilusões, 6 em ponto. Um bom começo de noite.
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12: Entre as principais notícias do dia, os apostadores brasileiros têm R$1,6 bilhão para sacar das casas de apostas online, segundo estimativas do Ministério da Fazenda. O prazo final é o dia 5 de outubro, conforme a medida provisória assinada pelo presidente Lula na última sexta-feira, que proibiu as chamadas bets no país. O setor havia sido regulamentado pelo governo Lula no fim de 2023, após votações no Congresso. Grupos ligados às casas de apostas entraram hoje com uma ação no Supremo Tribunal Federal, tentando derrubar a MP. No Alfa Ilustrada de hoje tem dica de filme no cinema, restaurante para jantar e livro para aproveitar no sossego de casa. E tem também muita música. A gente abre a edição de hoje com a Christina Aguilera.

Titãs aqui no Alfa Ilustrada. São 6h14 e tá na hora da nossa primeira dica cultural por aqui. Segunda-feira é dia de ingresso mais barato no Cine Belas Artes. R$22 a inteira e R$11 a meia entrada. Entre os filmes em cartaz está o italiano Os Trapaceiros de Garibaldi. O longa-metragem nos transporta para a segunda metade do século XIX. Ponto de partida é a Expedição dos Mil, campanha militar liderada por Giuseppe Garibaldi durante o processo de unificação da Itália. O revolucionário, porém, não é o foco da trama, mas dois soldados rebeldes que se utilizam de manobras criativas e imprevisíveis para conquistar a Sicília. Entre blefes e ilusões, a empreitada avança. Tem uma sessão hoje de Os Trapaceiros de Garibaldi às 9 no Belas Artes. Aproveite!

0: Rock Your Baby com a Ivana Espanha aqui no Alfa Ilustrada.
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0: E aí, procurando algum lugar para jantar fora hoje? Bom, a gente tem uma dica para você. O restaurante Cena arrebatou o primeiro lugar do Prêmio Comer e Beber 2026 da revista Veja São Paulo na categoria Variados. O local foi aberto nesse ano no Hotel Emiliano, substituindo o antigo restaurante Emiliano. O cardápio do jantar tem diversas opções, com destaque para o Flatiron, que para quem gosta de carne vermelha, e ainda o enolote de alcachofra para quem prefere uma massa. Restaurante Cena fica na rua Oscar Freire, 384, e o funcionamento no jantar é das 7 às 11 horas.
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0: Olivia Dean na programação aqui do Alfa Ilustrada, que volta já já com mais música e mais dica cultural.
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You're the Best Thing, som do Style Council aqui no Alfa Ilustrada. E tá na hora de mais uma dica pra você. Essa é de literatura. A terceira dica de hoje vem com o seguinte: há exatos 58 anos, o Brasil se despedia de um grande escritor e dramaturgo, Lúcio Cardoso, ganhador do Prêmio Machado de Assis da Academia Brasileira de Letras. Pelo conjunto da obra, o autor carioca abalou o meio literário nacional em 1959, ao lançar a crônica da Casa Assassinada. Através de diferentes narradores, conhecemos a história decadente do clã dos Menezes. A família empobrece geração após geração, mantendo uma chácara que orgulha e aprisiona. O livro foi reeditado pela Companhia das Letras e tem 560 páginas. Boa leitura!

0: Atriz e cantora Barbra Streisand com Promises, encerrando esse Alfa Ilustrada de hoje. Eu sou a Carla Rebelo, amanhã eu volto às 2. Te deixo a partir de agora muitíssimo bem acompanhado com a Sandrinha de Carlo. Já começa o horário com a sequência de classes. Valeu, tchau, tchau.
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4: Hoje e amanhã eu quero falar sobre viagens. E dessa vez eu destaco novos horizontes para deficientes físicos e sem obstáculos. Um desafio é a acessibilidade limitada em destinos que não dispõem de infraestrutura. Falta de rampas, calçadas irregulares e transporte público inacessível. Sem falar em discriminação e estigma. Importante fazer uma análise médica, o que inclui medicamentos específicos, auxiliares de mobilidade ou dispositivos de assistência. É aqui que entram os empreendedores para organizar as viagens, inclusive pelas finanças. Também é importante pesquisar sobre aventuras e explorações feitas por outros deficientes físicos e mentais. Escalar montanhas e mergulhar no mar depende só da sua vontade. Existem blogs, redes sociais e documentários que demonstram experiências. Cada vez mais existe conscientização e melhorias na acessibilidade pelo mundo. Na mesma maneira, pesquisar comunidades online e grupos de apoio que compartilham experiências, dicas e conselhos. Antes de embarcar, é preciso descobrir destinos com acessibilidade, hotéis, restaurantes e atrações com críticas positivas e principalmente aplicativos como os que eu vou dar no manual de amanhã. Faça valer os seus direitos e comunique instalações inacessíveis ou discriminação para as autoridades. Como eu sempre digo aqui, empreender liberta, não tem fronteiras e ajuda o meio ambiente. Venha me visitar em Cris Arcângela e descubra muito mais novidades. Espero você lá.
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14: Ótima noite pra você, ótimo início de semana. Eu, Sandra de Carlos, já começo muito bem essa edição com Gavin James.

0: Maravilhosa, Alicia Keys, fechando muito bem a nossa sequência de classe.
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Um clássico da cena nacional, né? Legião Urbana. Quantos casais não foram embalados por esta canção, Eduardo e Mônica? Obrigada, viu, pela sua boa companhia. Tá chegando o nosso By Night, que tá super especial.

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17: Uma boa noite, bom início de semana. Mais uma semana juntos na sintonia perfeita aqui de São Paulo, 101.7. Bom, vai começar o nosso By Night, sempre feito com muito carinho para você, trazendo muita música. Claro que tem boas dicas de cultura e lazer, dicas para nossa semana e para o nosso final de semana já também, viu? Já já eu falo sobre o show do Caetano Veloso, tem a exposição The Black Mirror, tudo isso aqui no nosso By Night, que já começa bem com ela.

Alma por aqui com ela, Zélian Duncan, na nossa noite, no nosso By Night. Ouve só, nossa primeira dica, uma baita de uma dica, viu? Uma história de amor, amizade, lealdade e conflitos ambientada no Sri Lanka. Os pescadores de pérola do compositor francês Georges Bizet

com intervalo. Serão 8 apresentações entre os dias 27 de novembro e 6 de dezembro. Para comprar ingressos, acesse teatromunicipal.org.br. Lembrando que teatro é com TH, viu? Por aqui tem mais música. Uma ótima noite para você.

0: Colin Rey aqui na nossa noite. Obrigada pela sua boa companhia.
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0: Música de qualidade aqui na nossa noite, Marina Lima.
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4: Depois de decidir ilegalmente aumentar a proporção de etanol na gasolina para 32%, o governo federal resolveu agora pedir testes para a gasolina E35, limite permitido pela Lei do Combustível do Futuro, desde que comprovada a viabilidade técnica, um detalhe esquecido pelo governo, que raciocina com os 80% da frota que já é flex, ou seja, recebe qualquer percentual de etanol, 32%, 35% ou 70%, mas e os 20%? De carros que não são flex. Que se dane quem não comprou um carro flex. E que se dane também os donos de importados que terão que abastecer com a premium, que custa 50% mais o litro. E o governo se fez de surdo também para os protestos da Abraciclo, fabricantes de motos, que já começaram a sofrer com os 32%. Imagina com a E35.
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20: Uma excelente noite para você que acompanha aqui em 101.7. A partir de agora tem a Voz do Brasil. Mais 10 da noite a gente volta ao vivo por aqui, eu te espero. E durante esta uma hora eu sigo com você nas nossas plataformas digitais, com muita música e o nosso By Night. Sempre com você.
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